0: Cierre sus ojos, vuelva su memoria a Brasil 70 y escoja un gol. ¿Cuál fue el mejor gol de Brasil en el 70?
1: Caramba, Julio. Primero lembrar que ayer fizemos 56 años de la conquista, el 21 de junio, ¿no? Entonces, sí. Estaba con 20 años de edad ahí. Estoy con 76 hoje. E, Júlio, eu diria que tivemos grandes gols na Copa do Mundo em 1970 pelo Brasil. Mas eu vou ficar com o meu gol contra o Uruguai. O empate de 1-1 ao final dos 45 minutos do primeiro tempo. Porque o Brasil perdeu o jogo de 1-0. E o gol que eu fiz no final do primeiro tempo mudou, acho que por completo, a história daquela partida. Então eu vou valorizar o meu gol, viu? Espero que os ouvintes, vocês compreendam, porque estou escolhendo, sei que teve gols lindíssimos no Brasil, mas a importância do empate naquele momento, eu acho que deu ao Brasil uma tranquilidade para que nós pudéssemos virar o jogo na segunda etapa e seguir em frente em busca do título. Por isso eu estou votando no meu gol. Tá bom?
0: A valorizar esse gol de ouro, o gol de la semifinal contra Uruguai. Este es Clodoaldo, leyenda de leyendas. Clodoaldo, la mejor suerte para Brasil y muchas gracias. Muito obrigado.
1: Para vocês também, para a Colômbia, para o povo, para todos os ouvintes, para a sua equipe, todo mundo, muitas felicidades. E foi um prazer muito grande poder falar um pouquinho com vocês. Obrigado.
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3: En Colombia, 11 de la mañana, 24 minutos. En la costa este de los Estados Unidos, 12 del mediodía, 24 minutos.
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